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São 2 horas. 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

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São 3 horas. 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

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São 4 horas. 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

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São 6 horas. 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

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São 7 horas. 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

0: 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São 8 horas. 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

0: RCM, são 9 horas. 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

Bom dia. Mais um domingo, mais prazeres da preguiça. Eu sou Bruno Vidal, vou fazer-lhe companhia até às 11. Ouvimos Celso Mendes e Julie Benson, Lately. Bom domingo.

E hoje, na primeira hora da preguiça, vamos viajar pelos clássicos intemporais do jazz tradicional numa atmosfera intimista e sofisticada. Vamos viajar pelas vozes masculinas que definiram elegância, romance e swing. Falo-vos dos crooners, um termo que surgiu quando os microfones começaram a permitir um estilo de canto mais próximo e sussurrado. Este é o estilo crooner. O grande precursor foi Frank Sinatra. O estilo crooner influenciou muito a rádio noturna, os clubes de jazz, os hotéis de luxo e até a estética do cinema clássico de Hollywood. Vamos começar por ouvir Bing Crosby, um dos maiores crooners da história e uma das vozes mais influentes do século XX, com Dream a Little Dream of Me. E depois ficamos com Tony Bennett e

0: está, foi Tony Bennett e este Call Me Irresponsible. Os crooners não cantavam apenas melodias, criavam atmosferas. Cada canção parecia uma conversa ao ouvido. Nas décadas de 50 e 60, um grupo informal de artistas e entertainers de Hollywood, conhecido pelo estilo sofisticado, humor irreverente, vida noturna glamourosa e espetáculos em Las Vegas, era o Rat Pack. Este nome começou com um grupo de amigos liderado por Humphrey Bogart e Lauren Bacall nos anos 40. Mais tarde, Frank Sinatra e os amigos adotaram o nome e tornaram-no lendário. O Rat Pack ficou especialmente associado aos casinos do Sands Hotel em Las Vegas. Os shows eram meio concerto, meio conversa. Os membros mais icónicos foram Frank Sinatra, Dean Martin e Sammy Davis Jr. São eles que vamos ouvir por esta ordem já de seguida.
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público. Estamos a ouvir Sammy Davis Jr., Begin the Begin. Antes tivemos Dean Martin com Sway e primeiro Frank Sinatra com The Way You Look Tonight. Os membros mais icónicos de Rat Pack.

O estilo crooner, com voz macia e controlada e interpretação romântica e sofisticada, está bem presente em cantores atuais como Michael Bublé, Gregory Porter ou Harry Connick Jr. E vamos precisamente ouvir Michael Bublé com Feeling Good e Harry Connick Jr. A Week and a Smile. São 9:25.

Sou o Bruno Vidal, vou estar a fazer companhia até às 11. Estivemos com Jack Page, Sunrise, Mama's Gun, First Time e este Aaron Butterflies and Benefits de Aaron Childs. Ela Soul, já vamos voltar a Soul. Faltam quase 10 minutos para as 10. E vamos voltar aos clássicos do jazz e às senhoras. Dinah Washington primeiro e depois Natalie Cole. Deixe estar, aproveita a preguiça.

0: 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São 10 horas.
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Pois é, começamos a segunda hora de preguiça com três recordações do solo clássico. Foram os The Platters em dose dupla com Twilight Time, Smoke Gets in Your Eyes. E para terminar esta sequência cantaram as The Ronettes, Be My Baby. Vamos ouvir agora Natalie Cole e Frank Sinatra, já cá estiveram, mas agora em dueto. They can't take that away from me.

0: São os Tea Sacred Seals, eles que vão estar em Oeiras no Festival Jardins do Marquês, dia 6 de julho, a não perder.
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estamos a ouvir James Grant, Nothing Breaks. Antes disso ouvimos a inevitável Sade, Nothing Can Come Between Us. E primeiro Womack and Womack, Teardrops. Eu sou o Bruno Vidal, vou estar consigo até às 11. Duas horas de preguiça, duas horas de boa música para acordar devagar aqui em Mafra.

E vamos deixar agora cantar a islandesa Laufey, que tem um álbum novo. Entre o jazz clássico, a bossa nova e o romantismo moderno, Laufey tornou-se uma das artistas mais improváveis da nova geração. O álbum chama-se A Matter of Time. A cantora islandesa confirma aqui o seu crescimento. Vamos ouvir Lover Girl.

Nicola Conti, Gregory Porter, Do You Feel Like I Feel? Eu sinto-me bem, está um domingo espetacular, a música é boa, fique connosco.

Já a seguir, Andrew e Triana, That's Alright With Me. Faltam 12 minutos para as 11. Até às 11 estou consigo a fazer-te companhia.

Se venir regards, let there be love. 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A voz incrível de Se venir regards. Porque hoje o nosso programa foi dedicado, sobretudo a primeira hora, dedicado aos crooners, vamos terminar com um dos maiores, Nat King Cole e Smile. Espero que tenha sabido bem estas duas horas de música, sempre com preguiça, e que é quando sabe melhor. Eu sou o Bruno Vidal, eu volto no próximo domingo e já sabe, tenha uma excelente semana.

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1: Olá, bom dia. Começa agora o 50 Mais Tudo, o programa de rádio da Associação 50 Plus All, uma organização com sede no Distrito de Lisboa, mas que tem representação no Porto, em São Paulo e em Madrid, e onde nos escutam agora também pela internet. A nossa associação foi criada para valorizar a maturidade, experiência, talento e, sobretudo, a vitalidade da pessoa na faixa etária dos 50 anos. Eu sou a Cíntia Floriani e estou com Bruno Vidal aqui no estúdio da Rádio do Conselho de Mafra. Ambos representamos a 50 Plus All, que desde que nasceu em 2025, tem vindo a crescer a cada semana com mais e mais sócios que estão a se identificar com uma geração 50 mais. O que define essa geração que está na faixa dos 50 anos de idade? E o que tem ela de diferente de outras gerações em outros tempos? Aqui, no 50 Mais Tudo, conversamos sobre o que tem marcado esta população 50 mais, que está nesta ponte entre a vida adulta e a velhice, e que será em Portugal, na Espanha ou no Brasil.
2: É isso, Cíntia.
3: É isso. Bom dia, sempre aos domingos, pelas 11 horas, aqui no 50 Mais Tudo. Depois dos prazeres da preguiça, falamos de assuntos relacionados com a saúde, pontos sociais, criatividade e...
1: Criatividade.
3: A cada programa fazemos uma reflexão sobre o que vive a pessoa na faixa etária dos 50 anos e ampliamos o nosso conhecimento e o nosso reconhecimento.
1: Criatividade citada duas vezes porque os membros da nossa associação, que nasceram a partir da década de 60, tiveram que criar e recriar, sempre se recriarem ao longo de todas as 5 décadas de vida, e cresceram herdeiros de conquistas sociais e de mudanças econômicas, pessoas que hoje têm uma mentalidade 50 a mais, uma mental idade livre, aberta a novas culturas, capaz de adaptar-se a muitas mudanças.
3: E entre tantas mudanças que nós tivemos de nos adaptar, estão as mudanças nos sistemas de trabalho e nos padrões familiares, a que mais moldaram a nossa mentalidade. Adaptamos ao mundo digital, estamos a adaptar-nos à revolução tecnológica que está a mudar os nossos sistemas de trabalho. E a cada ano, a idade de reforma tem sido adiada. Ainda agora, em maio, a idade da reforma foi atualizada para 66 anos e 11 meses.
1: Alguns meses mais a cada ano. E entre os desafios da revolução tecnológica e uma idade da reforma que não pode ser mais esperada, há outras características que marcam essa geração que está na faixa etária dos 50 anos. É uma geração que vive outros padrões familiares, outra relação com o trabalho, com o próprio corpo, enquanto estão a transformar o conceito do que é a velhice.
3: A maioria de nós, da geração 50 mais, foi marcada pela liberdade. Podemos não ter nascido livres, mas a maioria de nós cresceu num país oficialmente democrático e tivemos de aprender a escolher e a exercer as nossas escolhas. E isso aconteceu nos três países onde a 50 Plus All está presente: em Portugal, em Espanha e no Brasil.
1: Já conversamos aqui no programa sobre esse desafio de aprender a ser livre, de crescer com essa liberdade que seria o meio propício para realizar todos os nossos sonhos. E quando passamos pelos 50 com o tempo para voltar a pensar em nós mesmos e no tempo que ainda temos, nos perguntamos: qual era mesmo o nosso sonho?
3: Ou somos afortunados de ter conseguido realizar os nossos sonhos e perguntamos: e agora? O que mais quero realizar? Onde é que eu quero chegar?
1: Onde? Como? Com quem? Porque se a idade média ronda os 80 anos, a idade média de vida, depois dos 50 podemos ainda ter mais 30 anos de vida. E dá tempo, é um tempo de uma vida inteira pela frente.
3: É uma vida que pode aprimorar o que já vivemos ou inovar, sendo que ainda não fomos. Ou é aquilo que dizemos de viver cada dia como se fosse o primeiro?
1: O importante é agarrá-la, viver sem tempos mortos. Existe quem não tem essa urgência de vida? Há pessoas serenas, em paz e sem urgência, que atravessam a vida adulta, rumo à velhice, aceitando cada fase como um ritual, sem questionar a existência nem padrões. Admiráveis esses seres humanos.
3: Sim, mas há os que atravessam esta ponte dos 50 a repensar a vida e numa jornada de transições, transformações. Na verdade, depois de viver 5 décadas, conseguimos olhar para trás e perceber as transições que fizemos ao longo da vida.
1: Sim, esse é o fato que a partir dos 40 anos começa, mas é aos 50 que as mulheres e no final dos 50 também os homens incorporam o que virá a ser um corpo na velhice. O corpo muda e dá um alerta. Mais da metade do tempo passou. Como queres jogar o segundo tempo dessa vida?
3: Sem tempos mortos, como dizia a escritora que marcou a vida de muitas mulheres que hoje têm mais de 50 anos.
1: Estamos falando da filósofa Simone de Beauvoir. Quando estava perto dos 60 anos, ela escreveu: "O meu passado é a referência que me projeta e o que devo ultrapassar. Portanto, ao meu passado eu devo o meu saber e a minha ignorância, as minhas necessidades, as minhas relações, a minha cultura e o meu corpo. Que espaço o meu passado deixa para a minha liberdade hoje? Não sou escrava dele. O que eu sempre quis foi comunicar de maneira mais direta o sabor da minha vida", dizia ela. "Unicamente o sabor da minha vida. E eu acho que eu consegui fazê-lo. Não desejei, nem desejo nada mais do que viver sem tempos mortos."
3: Muita coisa. Vamos desmontar este puzzle? Peça por peça? Este será o tema do nosso programa. O que a Simone disse e qual a relação do que ela disse com a geração 50+.
1: No estúdio do 50+ Tudo, hoje está Eduardo Nunes, artista plástico que já fez muitas transições de vida, já atravessou também a ponte dos 50 anos e lá, de lá, do outro lado das águas turbulentas, vai partilhar conosco a sua perspectiva do que é viver sem tempos mortos. Eduardo é sócio da 50+ All e um dos artistas que compõem a nossa linha de atuação Mais Criatividade, que valoriza a arte criada por pessoas com mais de 50 anos. A arte é uma estratégia para viver sem tempos mortos, Eduardo?
4: Bom dia, Cíntia. Bom dia, Bruno. Bom dia, auditório. Olá, bom dia. Da Rádio do Conselho de Mafra. Bem, eu não acho que seja propriamente uma estratégia para mim, pelo menos é mais, faz parte da minha vida e não é um tempo morto, é um tempo vivo que eu uso, e todos estes tempos que eu uso para fazer arte não considero, como tu dizes, um tempo morto. Depois dos 50 até se tornou uma parte mais, como é que eu tenho a dizer, deliciosa. Tenho mais tempo para usá-lo e uso de forma mais diferente, mais pausadamente, com mais calma e pensando melhor naquilo que estou a fazer. Por isso, de forma nenhuma, é uma estratégia para viver, não é? Não é um tempo morto.
1: Uhum. É um tempo que ganha outro significado, e a partir dos 50 também, porque os filhos crescem, né?
4: Claro.
1: O nosso ritmo muda e voltamos a ter mais tempo para recuperar alguns sonhos de juventude que nunca abandonaste também,
4: claro,
1: não?
4: Claro, os filhos saem de casa, tu ficas com mais tempo para ficas com mais tempo para usar nas coisas que gostas, como a arte sempre fez parte da minha vida desde pequeno. Ficas com mais tempo para usar, e eu uso dessa forma, uso criando, não é?
3: O Eduardo entrou na Faculdade de Belas Artes e depois no mercado artístico da música num Portugal pós-ditadura já. Viveu intensamente a agitação cultural da década de 90. Eduardo, como é que foi a sua experiência? Como é que correu esta experiência de trabalhar com os Chutes e Pontapés, com o Jorge Palma, etc.? Como é que esta experiência determinou a sua vida atualmente?
4: Bem, eu entrei nessa vida, primeiro comecei com o Rui Veloso e nessa altura eu tinha 30 anos e aquilo era uma vida um pouco de glamour, era o círculo que trabalhava à volta dessas pessoas. Depois comecei a trabalhar com o Palma e depois exclusivamente com os Chutes até 2010. Aquilo era... era um círculo de pessoas fechado e era um pouco uma vida de sonho. Era viagens, concertos, festivais, noite.
3: Aquela ideia do sexo, drogas e rock and roll.
4: Mais ou menos.
1: Não podemos confessar tudo, né, Eduardo?
3: Ok.
4: Isso perde um bocado depois a vida fora disso. Perde-se um bocado o contacto com os amigos, deixa de seguir a vida da família, porque passa-se muito tempo fora, há viagens intermináveis, aeroportos e viagens, e voltar e ir só a casa mudar a mala, mudar as cuecas, como eu dizia, é mudar de cuecas e sair de casa outra vez. Agora, como é que isso terminou, ou como é que isso teve alguma influência na minha vida depois? Eu acho que, claro que isso aumenta um bocadinho a nossa mochila de vida, não é? E fica um bocado a nossa estrutura de vida. Mas não solidifica, não é? Isso é no dia-a-dia agora. Claro que foi gratificante muitas coisas e cria-se muitos amigos e há muitas histórias de vida à volta disso. Mas depois disso, isso é profissional, basicamente. Uhum.
1: Eu acho que muito do que se fala, que vamos falar nesse programa, é essa capacidade que nós tivemos, né, depois de vividas mais de 5 décadas, de nos adaptar e aceitar transições de vida, de um momento de vida dessa agitação cultural da década de 90, sim, que podia deixar uma certa nostalgia, mas também saber assumir transições é saber desapegar-se do passado, desapegar-se, sim, claro, de vivências que, claro, fazia sentido naquele momento, né? Essa realidade da agitação cultural e artística vivida nas décadas de 80 e 90, após a ditadura, marcou muito a nossa geração 50+. Mas tivemos experiências e fizemos escolhas, então, né? E alguns ficaram, sim, pelo caminho, inclusive. Claro. Sabemos que foram décadas também marcadas pelo consumo de drogas, como disse o Bruno, por doenças como a AIDS, uma liberdade que trouxe o desafio de exercer essas escolhas, né? Cada um de nós fez essa escolha e as nossas trouxeram até aqui. É nisso que a gente quer falar, de como isso impacta a tua vida aqui. É possível analisar aqueles caminhos escolhidos e qual foi a motivação, ou seja, o gatilho para as decisões tomadas que te trouxeram até aqui hoje?
4: As primeiras notícias sobre a SIDA, eu lembro-me de começar a ouvir essas notícias quando começaram nos Estados Unidos, em Nova Iorque, e depois de repente no centro da Europa, e muito rapidamente se começou a ouvir que também havia casos em Portugal, mas isso na balança havia o lado da liberdade e havia depois esse lado das drogas, da homossexualidade, e as pessoas não tinham bem a noção do que era usar a liberdade e usar isso tudo. E então perdeu-se, eu acho que se perdeu as duas coisas. Perdeu-se muito a liberdade e perdeu-se muitas vidas em resultado do uso das drogas. Houve caminhos que se tiveram que tomar. Eu tive que tomar também algumas decisões que também afetaram a minha vida pessoal, e mas que resultaram depois foram boas decisões, ao fim e ao cabo. E que me levaram depois a aceitar que nem toda a liberdade é boa.
3: É preciso saber usá-la, não é?
4: É, temos que saber usá-la e temos que saber às vezes onde é que estamos, e saber que por trás de nós estão outras pessoas que estão a olhar para nós e estão a depender de nós. E quando somos mais novos, às vezes esquecemos um pouco dessa... que temos pessoas à volta e que é só a liberdade. Na balança só temos em cima da liberdade.
3: Uhum. No texto que lemos, Simone de Beauvoir escreve: ao meu passado eu devo o meu saber e a minha ignorância, as minhas necessidades, as minhas relações, a minha cultura e o meu corpo.
1: E depois ela completa ainda: mas eu não sou escravo dele. Ela está falando do passado. Aos meus 60, mais de 60 anos, consegue perceber, Eduardo, aos seus 60, mais de 60 anos, consegue perceber que já não é escravo do seu passado? Já foi possível romper com padrões? Eu vejo aqui, o Eduardo, para descrever, isso não é televisão, ainda bem, o Eduardo tem 63 anos, o cabelo grisalho, prateado, com a parte de cima toda arrepiada para cima, uma barba por fazer também grisalhas, uma camisa de mangas curtas toda florida, com um relógio na mão, no pulso esquerdo, com pulseira de couro, e na mão direita, vocês devem estar a ouvir aí, os ouvintes, uma pulseira de prata que está constantemente a bater sobre a mesa. Ou seja, é um visual de uma mentalidade 50 a mais. É o estereótipo do madurecente, que nós chamamos. Exato. Não é, Bruno? Exato. É o estereótipo do madurecente, um adolescente com mais de 50 anos. Já foi possível romper todos os padrões, ou seja, com o seu passado? Os padrões que foram colocados naquele jovem que viveu a década de 90, que tinha um certo padrão que tinha que seguir, rompeste com tudo?
3: Ou a maturidade dá-nos instrumentos para nos conciliarmos com o passado e apaziguarmos com o presente?
4: Eu acho que o passado, claro, constrói-nos, não é? Ou vai-nos construindo, mas nunca nos constrói totalmente. E é no dia-a-dia que nos vamos solidificando. Mas há uma maneira de ser e de estar que é para mantermos sempre uma pessoa ficar agarrada. Eu não me vejo como a Cinta agora me descreveu que eu ficasse agarrado ou esteja agarrado a algum estereótipo. Dos anos 40 ou 250.
1: Não, talvez me interpretasse mal. Não falei que estás agarrado. Estou falando que é um estereótipo dessa nova maturidade, sim. Nesse sentido, né? Não que estivesse agarrado ao passado, não, pelo contrário.
4: Sim, eu percebi. Mas eu acho que não é estar. É estarmos a saltar, não é estarmos a saltar, eu acho que é aquela coisa do insustentável leveza do ser, é andarmos devagarinho sobre as coisas e irmos levando as coisas devagar e viver o dia. O que é que temos hoje para fazer, o que é que vamos fazer amanhã, o que é que temos para fazer amanhã. Não me preocupo muito com o passado, claro que já foi, estive lá e tivemos lá e construiu-nos, não é? E aprendemos com ele, mas não é coisa que me preocupe muito e não penso muito o que é que foi o passado.
1: Não, e é isso que a Simone disse, né? Não sou escrava do meu passado, é o que ela disse.
4: Sim.
1: Explica para os ouvintes o que é a insustentável leveza do ser para o Eduardo.
4: Era isso mesmo, levar a vida o mais leve possível. Não é estar agarrado, âncoras, não. Há uma coisa que nos prenda. Já tive esses problemas de ter âncoras agarradas a, como se fossem fantasmas, né? Coisas que nos prendem, problemas que tivemos e que é como se fossem âncoras ou fantasmas e vivermos ali com aquela angústia, isso é mau. Isso é preferível deixar para trás e pensar em coisas mais leves, né? O que é que temos para fazer e o que é que podemos fazer? É isso.
1: Aos 50 anos pensaste isso quando decidiste abrir um ateliê? Foi isso? Realizar o sonho de um espaço para criar arte, um ateliê de artista, foi aos 50 anos?
4: Aos 50 anos. Pensei nisso porque houve condições... aos 30 não se consegue comprar um ateliê. O ateliê tinha 165 metros quadrados, tinha uma parede em vidro, tinha as condições todas que eu, aos 30, era impossível ter adquirido um ateliê daquele tamanho. Aquilo teve alguns custos para a família, na altura, mas os meus filhos estavam a sair de casa, a família estava com uma vida estável, e foi um momento. E nessa altura... nós somos mais adultos, somos mais afoitos perante as coisas que nos aparecem, e eu achava que era o momento de virar a página. Estava farto de andar na estrada também, e pensava, bem, a partir de agora vou começar só a fazer aquilo que quero, que era pintar e fazer esculturas e viver da minha arte. Só que Portugal depois tem aquele problema de que a arte é um
3: bem menor.
4: É uma coisa para alguns, não é? Não é? E não se consegue realmente viver só da arte.
3: Exato.
1: Mas foi nessa fase que uniste a sua experiência com a música e com a arte? Foi nessa fase que pintava as baterias? Foi isso?
4: Sim, também pintava baterias, sim.
1: Como era isso? Pintava as baterias, inspirado também nessa vivência da década de 90 com os grupos de rock?
4: Sim, pintava... Eles estavam nas baterias, eu descascava a bateria toda, pintava e... não era inspirado nos grupos de rock. Eu ia buscar baterias, ou eles vinham ter comigo para eles pintar a bateria. Pintei várias baterias.
3: Interessante. O Eduardo teve muita liberdade de escolha. O seu pai foi uma das pessoas que incentivou muito a sua criatividade desde sempre. Qual é o peso que a arte tem, ou o que a arte teve na sua vida profissional?
4: Bem, eu não acho... Bem, o meu pai deu-me uma máquina fotográfica quando eu tinha 8 anos. E deu-me a primeira caixa, a minha primeira caixa de aguarelas, que eu ainda guardo, quando eu fiz 10 anos, com 100 cores, que era uma coisa extraordinária. Mas eu não acho que a arte seja uma coisa diferente da matemática, ou da geografia, ou do português. E isso, na vida profissional, não teve mais influência do que as outras matérias. Tanto que eu, quando trabalhei com os chutes, fiz cenografia, fiz uma capa há uma capa de um disco dos chutes que é da minha autoria, fiz desenho para t-shirts. Portanto, quando andávamos na estrada, eu sabia geografia porque andava com carro, como sabia...
3: Claro,
4: não é?
3: Claro.
4: A arte deveria ser tão importante na vida das pessoas como o resto das matérias. E
3: acha que isso não acontece, não é?
4: Diz?
3: Acha que isso não acontece?
4: Não acontece, não. É quase como um estigma. A arte é como... Não sei. Não
3: é um privilégio?
4: Acham que é só para alguns. Não sei porquê, mas...
1: O que caracteriza o teu trabalho artístico, Eduardo? O que que tentas expressar com cores e formas, o que não conseguimos traduzir em palavras? O que que a tua arte tenta transmitir, que carregas dentro de ti?
4: Isso, por exemplo, este último trabalho que eu estive a fazer, que se chama Catarse. Na antiga Grécia, a catarse era um modo de expressar o medo e piedade. Eu comecei a fazer um caderno, a escrever sobre a minha catarse, sobre os meus efeitos emocionais, o que é que eu poderia fazer. E eu, a minha libertação emocional. A partir de escrever, comecei a fazer desenho, e daí comecei a fazer uns formatos maiores, até passar aquilo para telas de 1,40m por 1m. E já vão em 10 telas, e mais 8 de 80 por 60, e agora estou a fazer formatos mais pequenos. Isto foi um dos trabalhos. Já fiz outros trabalhos, por exemplo, por estar a ler um livro, esse acho que até tu conheceste, do Kafka. Eu estava a ler o livro e aquilo estava-me a aparecer imagens na cabeça. E eu tive necessidade de meter aquilo em imagem. Não há uma necessidade que eu tenho de pintar para transmitir alguma coisa às pessoas. É mais a minha necessidade de eu me expressar, não é de tentar dar alguma coisa às pessoas.
1: Uhum. Falaste da catarse, medo e...
4: Piedade.
1: Medo e piedade. É uma necessidade de expressar isso?
4: Não, na catarse, sim. Na antiga Grécia, no teatro, eles tentavam que as pessoas sentissem medo e piedade ao mesmo tempo do que estavam a ver. Eu comecei a ler sobre a catarse, e quando comecei a fazer o trabalho... que era escrever sobre a minha vida, comecei a ver que aquilo era quase uma libertação emocional da minha vida, e daí chamar catarse, porque era sentir medo e piedade de mim mesmo. Ou seja, não quero que as pessoas sintam medo e piedade de mim quando verem aquilo, mas é um pouco isso, é sentir... quando virem aquilo, sentir alguma coisa sobre a minha vida. Mas é só nesse trabalho.
1: Então vamos fazer um exercício agora de audiodescrição.
4: Sim.
1: As pessoas não estão a ver o teu trabalho.
4: Sim.
1: Descreva com formas e cores, de forma sucinta, a catarse.
4: Bem, a catarse de um modo figurativo, pode ter monstros, que era pesadelos que eu tinha, como pode ter paisagens com cores ou muito suaves ou muito com cores muito fortes, pode ter momentos de completa escuridão em que eu tinha pesadelos e estava sozinho, pode ser um misto. Os cadernos são dois cadernos cheios de coisas escritas e de desenho. Vai desde um simples desenho de uma folha a coisas muito floreadas. Só vendo.
3: Sim. Eduardo, vamos fazer também aqui outro exercício. Se o Eduardo saísse agora aqui do estúdio e encontrasse lá embaixo aquele jovem que estava na Faculdade de Belas Artes, cheio de sonhos, o que é que lhe diria? Conselhos é que lhe diria? É que lhe dava?
4: Epá, o que eu dizia é: rapaz, vai para direito. Vai. não deixa de sair daqui.
1: É sério, Eduardo? Não acredito.
4: Não. Acho que dizia para aproveitar ao máximo. Acho que lhe dizia para aproveitar ao máximo. E para lhe dizer que não é não. Porque naquela fase de... Quando estamos em Belas Artes, aquilo é tudo muito aquela áurea de artista, e que andamos ali na altura havia muitas galerias no Bairro Alto, fizemos muitas exposições no Bairro Alto, e aquilo era tudo a vida vai ser assim, isto vai ser uma categoria, e depois a coisa acaba por não ser bem assim. Era dar-lhe alguns conselhos que, quando é para dizer não, é não. Se calhar, e para não desistir. Se calhar era só isso. Não, e para direito, se calhar não.
1: E continua a criar, e parece que tem criado muito nos últimos tempos, né, Eduardo? É, a associação acompanha o teu trabalho, sim, com muita admiração sempre.
4: Obrigado.
1: O que, que é urgente para o Eduardo nessa fase de vida? Existe uma urgência de vida que ainda...
4: Não propriamente urgência, porque eu acordo todos os dias sem ninguém a picar-me para eu andar a fazer coisas urgentes. O relógio anda à mesma velocidade. Continuo a ter, ou a tentar fazer sempre coisas novas. Tenho um projeto com a Margarida Azevedo agora, uma escritora, estou a fazer a ilustração para textos dela. Está a acabar o trabalho da Catarse, mas estou a fazer uns desenhos com 1,70 m, com outras histórias, com histórias de coisas que vejo na televisão, por acaso, é sobre os naufrágios do Mediterrâneo, fiz alguns sobre o 25 de Abril. Há sempre histórias que se podem contar em desenho ou em pintura. Por isso, mas não há uma urgência na minha vida. As coisas vão aparecendo e eu vou aproveitando o que tenho para...
1: Mas expressar a sua criatividade é uma urgência, né? Ou seja, isso pede sempre que seja feito,
4: ah,
1: né?
4: Sim,
1: nesse
4: sim.
1: sentido.
4: Sim, sim. Quando sim, ando sempre com um caderno dentro do bolso.
1: Começamos esse programa falando de uma referência feminina para muitas mulheres com mais de 50 anos e para homens também, imagino que para o Eduardo também não deixa de ser uma referência, mas sabemos que muitos escritores influenciaram a geração de homens 50 mais, né, com mais de 50 anos, homens amantes de livros, como é o caso do Eduardo. Qual foi a tua inspiração literária que mais moldou quem és hoje ou o teu trabalho artístico? Existe...
4: Literário?
1: Uhum.
4: Literário.
1: Borges?
4: Borges também, sim, não sei. Eu leio bastante e agora só me estou a lembrar assim das últimas.
3: Falou de Kafka. Últimas,
1: falou de Kafka.
4: Uhum. Sim, de Kafka.
1: Não lembra de nenhum agora, nenhum trecho que inspirou uma obra tua?
4: Não. Eu vou lendo e vou sublinhando nos livros e depois vou passando estas pequenas frases para o caderno. Mas eu tenho lido Murakami nos últimos tempos, leio tudo o que é dos portugueses, João Tordo,
3: Afonso Cruz, não?
4: Afonso Cruz, o Camarneiro, sei lá, o Peixoto. Afonso Cruz, por acaso, não me esquecer, eu gosto bastante de ler.
3: Eu lembrei-me porque também é ilustrador, também faz.
4: Sim,
3: não é?
4: Sim, sim. E faz cerveja e tudo.
3: Exatamente.
4: E músico,
3: exatamente.
4: E é músico.
3: Exato.
4: Mas, do modo geral, eu não sei. Eu gosto de. E não me agarro só a um tipo de literatura, leio
1: tudo. Bastante.
3: E ainda alimenta sonhos?
4: Ah, ele, claro que sim.
3: Isso... E é importante, considera que é importante.
4: Sim, isso é como ter uma panela em banho-maria. Os sonhos devem estar sempre ali em banho-maria. Os sonhos, os projetos, nunca se deve apagar, nunca se deve apagar. Deve-se manter sempre essa... Não sei se isso é uma qualidade, manter sonhos, mas acho que sim.
1: Eu acho que sim.
4: acho que
1: todos nós achamos que sim. Falamos de uma geração 50 a mais com liberdade para sonhar e que não abdica dos seus sonhos. Muitos, inclusive, têm vivido seus sonhos depois dos 50 anos e muitos tinham o sonho de viver aqui, na costa de Portugal. Pedimos licença para enviar-lhes um convite em inglês a estes que estão em Portugal e que escolheram este lugar para viver. Até... não sabemos quanto. Um convite na voz do nosso representante em Madrid.
5: 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Muito obrigado.
3: Uma última frase de Simone de Beauvoir que nos inspirou hoje, quando ela diz que tem a impressão de não ter envelhecido, embora eu esteja instalada na velhice. O que é que significa para vocês esta frase, Eduardo?
4: Primeiro é nunca se senti bem instalado, porque isso...
3: Exatamente. O comodismo
4: não... instalado é logo... E depois é não desistir. Mas o sentir bem instalado, quer dizer, é acomodar-se. Primeiro é não se acomodar e depois é não desistir. É para mim, acho que é...
3: Temos de estar em permanente agitação.
4: Exatamente, é não se sentir bem instalado.
3: E a sentir?
1: Eu acho que é, embora esteja instalada na velhice, o que eu interpretei que ela quis dizer é que não percebeu ter envelhecido, embora esteja instalada na velhice. Sim. É aquele momento que olhas no espelho e não te reconheces. Porque o que levas dentro tem um descompasso, uma distorção com o que vês no espelho. Então, não percebes que envelheceste quando, de repente, te enxergas e dizes, opa, essa sou eu. É isso.
3: É um bocadinho isso.
1: E o Bruno?
3: Ah, falto eu. Não, é um bocadinho aquilo que o Eduardo estava a dizer. É olhar e... não deixar ficar a imagem que estamos a ver. E eu acho que isso é muito importante. E depois também pegando naquilo que a Cíntia estava a dizer, eu sinto também que, e muitas vezes me acontece, eu quando olho ao espelho, eu vejo a minha velhice física, que não tem nada a ver com aquilo que sinto cá dentro. E portanto, e fico orgulhoso disso. Eu acho que isso é importante. e seguimos em frente.
1: E nós, e você que nos está escutando, que está nessa travessia, nessa ponte rumo à velhice, queremos contar consigo. Se tem alguma dúvida que não tem coragem de perguntar a ninguém, aqui é o teu programa. Perguntas sobre qualquer tema relacionado com família, trabalho, relacionamentos depois dos 50. Se tem alguma sugestão de tema para o programa que queira partilhar conosco, pode enviar um e-mail para comunidade@50plusall.org.
3: É isso. E se quiser partilhar a sua história, o seu sentimento vivido depois dos 50, pode também enviar uma gravação para o WhatsApp, para o número 912950509. Vou repetir, 912950509. A sua gravação pode ser anónima e a sua história poderá ser selecionada como tema do programa.
1: Fiquem conosco. Este é um convite do programa 50 Mais Tudo para estarmos juntos no próximo domingo, às 11 horas.
3: E vamos atravessar esta ponte da longevidade cercados de mais amigos.
1: Vamos conseguir o reconhecimento social da maturidade como um valor.
3: E vamos escrever a nossa história com mais conhecimento, vitalidade e alegria.
1: Não vamos esperar a reforma, porque vai adiar cada ano, para celebrar conquistas em comunidade.
3: E vamos manter a curiosidade para descobrir cada dia como se fosse o primeiro.
1: Obrigada por estarem conosco. Obrigada, Eduardo. Obrigada, Bruno. Até o próximo domingo. Mas obrigado. Antes, qual a canção que vai embalar o nosso programa de hoje?
3: Olha, a canção que eu escolhi para hoje tem muito a ver com o programa, tem muito a ver com o tema. É o Don't Stop Me Now, dos Queen, lançado em 1978, e que tem exatamente por base aquela ideia de que se a vida está a acontecer agora, é agora que a vamos viver, é agora que vamos viver sem ter tempos mortos. A experiência de viver faz com que não sobre espaço para ficar a vê-la passar.
1: Com uma dedicação póstuma a Simone de Beauvoir.
3: Exato. Então vá, até para a semana.

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0: 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São 2 horas.
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0: 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São 3 horas.
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0: 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São 4 horas. 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

0: 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São 6 horas.
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0: Olá, muito boa tarde. Neste momento, na Encarnação, em Mafra, está a decorrer a Expo Agro 2.0. Começou na quinta-feira, dia 28, e termina exatamente hoje, é o último dia. E é para lá que vamos. Está lá a Conceição, que nos vai dar algum motivo de reportagem. Conceição.
1: Olá, Bruno Vidal, muito boa tarde. Boa tarde também a todos os ouvintes. Que bom final de tarde. Está-se mesmo bem aqui na Encarnação. Muita gente já anda por aqui. Aliás, eu penso, pelo que me disseram, não é? Penso que andaram já aqui durante todo o dia. Mas está-se a aproximar a hora do lanche e do jantar e as zonas da restauração, assim como as bancas, já estão aqui com imensa gente, assim como os expositores. Mas já lá vamos. Como disseste muito bem, portanto, esta Expo Agro 2.0 deu o seu início no dia 28, na quinta-feira, e abriu em grande. Pelas 16h30 foi, então, sim, a abertura da Expo Agro 2.0, com a presença do Sr. Presidente da Câmara Municipal de Mafra, Hugo Moreira Luís. Também marcou presença o Sr. Vereador Pedro Tomás, com o Pelouro do Desenvolvimento Rural. E, entretanto, seguiram-se algumas conferências com vários conferencionistas, onde se debateram temas como a produção, a rentabilização, a sustentabilidade, entre outros, tudo ligado aqui à agricultura. Lembrar que esta zona do nosso concelho, esta freguesia da Encarnação, é a mais rural do nosso concelho. Provavelmente concelho e arredores também. Na sexta-feira continuaram as conferências pelas 17 horas, depois às 19 houve a abertura do recinto e pelas 22 música, até à meia-noite, aliás, até depois à meia-noite entrou o DJ e foi festa até às 3 da manhã. No sábado continuámos então com festa grande, a partir logo das 14 horas, houve pelas 17 uma demonstração de drones, com quem eu não estive presente, mas estou muito curiosa em saber como é que foi e em saber qual é a sua utilização aqui no meio rural, na agricultura. Depois, claro, os jantares não faltaram e mais música. Hoje, domingo, a abertura deste recinto foi por volta das 10 horas, com a inauguração do restauro da mina, que eu daqui a pouco já vou tentar falar com alguém da organização para fazer então, para me dizerem onde fica localizada esta mina e como é que ela pode ser visitada. Pelas 10h30 houve também um desfile de charretes e tratores. Às 11h30, a bênção das máquinas e animais. Pelas 12, a missa campal, aqui no recinto. E a partir das 13, serviram-se então os almoços. E pelas 14h30, que foi giríssimo, deu-se início dos leilões de produtos agrícolas. Às 16h30, também houve um concerto da banda filarmónica, aqui para meio de dezembro, da Encarnação. E lembro que hoje pelas 20 há fados, portanto aquelas pessoas que gostam de fados aproveitem, porque vai ser aqui uma noite daquelas que vale a pena, porque o espetáculo vai ser grande. Eu daqui a pouco, como disse, vou tentar falar então com responsáveis desta organização, mas para já vou aproveitar para falar, olha, aqui com dois senhores que estão aqui, eles neste momento estão sentados e estão muito bem, estão aqui a apanhar uns banhinhos de sol, não é verdade?
2: É verdade, banho de sol, não há público.
1: Não há público, calma, já vem.
2: Olha, não, hoje está melhor. Está bom.
1: Olha, então, mas também não é qualquer público que vai-lhe comprar uma destas máquinas.
2: Não, eu não
1: tinha mãozinhas para isto.
2: Não, isto não é para um qualquer.
1: Não é para um qualquer.
2: Não.
1: Então isto é para quem? Diga-me lá, que máquinas são estas?
2: Isto são máquinas para andar na alta agricultura.
1: Uau!
2: Alta agricultura. É uma máquina mais adequada para o Ribatejo, para a zona do Ribatejo, não é? Isto é um trator com 170 cavalos. Este.
1: Isto assusta.
2: 170 cavalos e custa 200 mil euros, não é?
1: Só 200 mil euros?
2: É, só.
1: Então, okay, é
2: uma casinha de férias.
1: Olha, mas olha que aqui também há agricultores para comprarem.
2: Sim, há um ou outro compra.
1: Está a ver, claro que sim.
2: Há um ou outro compra.
1: Está aqui na freguesia.
2: Eu sou da freguesia, sou Pedro da Cadeira, mas estou aqui na Encarnação.
1: Então sabe, não é?
2: Alta Mara Luís está aqui. Muito a apresentar bem. Aqui esta marca.
1: Olha, então diga-me lá, a sua marca.
2: É a Classe. a classe antiga de tratores Renault.
1: Vamos dizer, e o nome da sua empresa?
2: Automário Luís Limitada.
1: E onde é que as pessoas Cotada. Podem ter consigo?
2: É na Cotada.
1: É na Cotada?
2: São Pedro da Cadeira.
1: Pronto, é São Pedro da Cadeira. Mas...
2: Temos aqui máquinas ao dispor do nosso agricultor.
1: Muito bem.
2: Desde os 10 cavalos até os 1000 cavalos.
1: Olha, eu fiz agora a minha hortinha, mas tem para aí uns 6 metros quadrados só. Então eu levava já um destes.
2: Está bem, está bem.
1: Só para 200 mil, tá. Era para a hortinha.
2: Está bom, prazer.
1: Olha, muitas felicidades bom, e boas vendas. Bom, espetáculo. Sim, senhora. Grandes máquinas. E já agora, aproveitar para falar aqui com alguém. Ora, do Justino Alexandre Sardinha. Estou a dizer bem?
3: Sim, senhora.
1: Então o que é que vocês estão aqui a fazer? Ai, que é difícil saber o que é que vocês estão aqui. Bem,
3: nós estamos aqui a representar a casa e estamos a fazer pão com torresmos e chouriço.
1: Pão com torresmos e chouriço.
3: E chouriço.
1: Ou então simples também, sem nada.
3: Este ano é só torresmos e chouriço. O ano somos capazes de acrescentar esse pormenor, pão sem nada.
1: Ai, sabe que eu todos os anos, uma vez por ano, eu como um pãozinho com torresmos.
3: Sim, sim.
1: Epa, será que o vosso vale a pena?
3: E é muito bom, é só esperar que ele está no forno.
1: Ah, está? Muito bem. Olha, Bruno, gostas de pãozinho com torresmos?
0: Eu adoro. E está-me a abrir o apetite.
1: Olha, ok, então aqui o Justino Alexandre Sardinha vai-nos aqui arranjar aqui dois pãezinhos com que estão a sair do forno, bem quentinhos, com torresmos.
3: Certo.
1: Vai um com chouriço, outro com torresmos, está bem, Bruno?
0: Ótimo.
1: Tu
0: muito obrigado.
1: Aí no estúdio também. Está bem? Então vá. Espera que eu já vou ter contigo, mas ainda vou ficar por aqui mais tempo.
0: Sim, nós já voltamos aí novamente à Encarnação. Já vi que está a ser uma festa divertidíssima, com muitas atividades, e já voltamos aí mais tarde, está bem?
1: Então até já.
0: Até já.

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4: Estou com Conceição. Vamos voltar à Encarnação, à Expo Agro. Eu continuo aqui à espera do meu pouco com chouriço que a Conceição prometeu que me trazia. Mas, Conceição, tens aí mais motivos de reportagem, é isso?
5: Tenho, e o prometido é devido. Senhora, vai o pão com chouriço, vai o pão com torresmos, ainda vai umas carracenas.
4: É ótimo.
5: Tu sabes o que são as carracenas?
4: Tu vais-me explicar.
5: Eu vou-te explicar, então já lá vou. Com calma. Mas eu tenho uma pessoa que pode fazer, ele já está aqui muito perto de mim, e eu vou aproveitar para falar com o Sr. José Lourenço, ele que é já bastante conhecido, não só aqui na Encarnação, como também já em Mafra, ele está sempre presente também no Festival do Pão. Está lá muito bem representado com a promo lasanhas e são eles que levam as famosas carracenas, mas já lá vou, porque ele também faz parte desta comissão, portanto, que organizou esta Expo Agro 2.0, não é assim, Sr. José Lourenço?
6: Exato, ora então boa tarde, obrigado por mais esta oportunidade. Sim, eu faço parte do grupo que levou para a frente este recomeçar da Expo Agro 2.0. E nós conseguimos ter envolvido a comunidade, as entidades oficiais, a Câmara Municipal, a Junta de Freguesia, e no termos do evento, penso que tem corrido muito bem, desta é a parte, e fica aqui um agradecimento a todos os patrocinadores, a todos os expositores, a todo o público em geral que nos visitou, e fica a promessa que vamos preparar com mais empenho ainda e com mais força e dedicação talvez, e com mais tempo principalmente, a Expo 2027.
5: Ora bem, foi o 2.0, mas para o ano é o 2.1.
6: Sim, ou 2.1 ou 2.0 mais, ou 2.0 mais, porque há de ter um nome, certamente, mas o nome é o nome, o interesse é que o evento realmente consiga envolver a comunidade e cria esta envolvência entre a população, a agroindústria, a agricultura e não só, pronto, se consiga trazer a comunidade à centralidade da Encarnação e da freguesia.
5: Mesmo assim tem havido muita adesão.
6: Sim, não temos tido problemas nenhum, e de hoje tivemos o cortejo etnográfico com a reinauguração de uma obra que é emblemática, e depois aqui o Sr. Secretário da Junta poderá falar melhor nisso.
5: Aliás, eu vou já perguntar então, sim senhor, aqui ao Sr. Secretário da Junta, o Sr. Rui Pedro, que me explica que a inauguração do restauro da mina, que restauro foi este e onde é que podemos encontrar então esta mina para ser visitada?
7: Esta mina, boa tarde a todos, esta mina é uma mina que situa-se no Alto da Mina.
5: Alto da Mina aqui na Encarnação.
7: É uma mina com umas centenas de anos e que foi restaurada e que, pronto, é uma mina onde tem muita água e onde nós conseguimos restaurar e fazer uma coisa engraçada.
5: Então pode ser visitada.
7: A mina não pode ser visitada porque ainda não tem condições. O que pode ser visitado é o espaço envolvente à mina.
5: Ai, que é bonito, com certeza.
7: Que é muito bonito.
5: Pronto, eu hei de lá ir. Não tive essa oportunidade, o Onst está presente, mas faço questão de visitar. Entretanto, olha, o que é que me pode dizer, enquanto elemento aqui da Junta de Freguesia, o que é que o seu coração lhe diz quando viu este evento e o resultado? Porque já temos aqui um balanço, não é? Estamos no último dia.
7: Eu, como elemento da Junta de Freguesia da Encarnação, acho que a Junta de Freguesia, fomenta estes eventos e abraçou este evento, e tudo quando seja das nossas possibilidades, então estamos cá e só espero que isto não acabe e quando, e temos mais eventos além destes, temos mais eventos da freguesia,
5: claro,
7: e contra este ano a ver se nós continuamos com ele e vamos conseguir.
5: Muito bem, agora vou passar novamente aqui para o Sr. José Lourenço. Explique-me lá como é que foi aqui estes leilões. Eu sei que também houve aqui leilões de produtos agrícolas. Como é que foi?
6: Os leilões decorreram porque a comunidade envolveu-se. Realmente no cortejo que houve hoje, como já foi referido, na reinauguração da mina, tivemos o cortejo de cavalos, o cortejo de tratores, e algumas pessoas da comunidade envolveram-se com os tratores, trazeram produtos agrícolas, desde alguns animais, desde a batata, a cebola, o alho, e isso nós pensamos, nós grupo da comissão, pensamos em interagir com o centro social paroquial, porque a verba não sendo muito avultada, mas estes centros sociais que cuidam dos nossos idosos, costuma-se dizer que qualquer migalha faz parte do pão.
5: É verdade,
6: pronto. Então, esses leilões, todo esse fruto desse leilão, remeteu para o centro social e paroquial da Encarnação. E eu posso dizer que é o que é, mas ainda rendeu 442,90 €.
5: É bonito. Pronto. Esta união é bonita.
6: Exatamente, é isso que importa. Eles até trouxeram alguns idosos no desfile que nós interagimos com os cavalos, e eles vieram todos contentes, todos satisfeitos, na sua charrete, desde da mina até cá abaixo.
5: Deve estar tudo filmado para depois ser visto nas redes sociais.
6: Sim, está tudo e já está a passar nas redes sociais.
5: Eu não tive possibilidades de estar cá, peço desculpa, mas teria gostado imenso.
6: Exatamente, ficará para outra oportunidade.
5: Com certeza. Então, que balanço faz?
6: É um balanço positivo, Está aqui o meu colega Vítor também, se eu quiser fazer um balanço.
5: É verdade. Agora vou falar aqui com outro elemento, também muito ativo, é verdade. Estou Vítor Alves, um grande empresário aqui também da freguesia.
8: Boa tarde.
5: E arredores.
8: Obrigado, igual.
5: Muito boa tarde.
8: Então, boa tarde.
5: Também sempre disponível.
8: Ok, obrigada pela amabilidade da RCM, mais uma vez dirigir-se à Encarnação para cobrir o evento da Expo Agro 2.0. A Expo Agro já tem tradição na Encarnação há muitos anos, como todos nós sabemos, desde 1988 foi fundada, depois parou e agora voltou a renascer. A Vítor Alves está sempre disponível para apoiar em todos os eventos, sejam em toda a freguesia. Acho que nós devemos estar sempre dispostos a apoiar. Neste ano também temos mais uma, como nós, a Vítor Alves tem mais uma empresa, e essa empresa também fez parte da ajuda a este evento, que é a Green Alves, é a Sociedade em Torres Vedras, tudo que complementa o mundo de jardinagem e dos jardins e de envolvendo paisagista.
5: Digamos que é um filho da terra e que tem realmente crescido muito também, não é? Fruto de muito trabalho, claro.
8: Graças a Deus, é verdade, nós temos vindo a crescer. Lógico que a Vítor Alves hoje não se resume só ao Vítor. A minha família tem sido o braço direito da empresa, tem vindo a crescer, e das outras empresas que nós temos no grupo. E aí os louros também não são só para mim, são para os meus filhos, têm apoiado muito nessa situação, e por isso queremos continuar a crescer e queremos também continuar a ajudar todos os eventos que haja na freguesia, sendo na Encarnação, seja no Barril, seja nos desenhos, seja onde for. Estamos cá para ajudar.
5: E em nome da RCM também muito obrigada, porque também sempre pode também colaborar connosco.
8: Sim, isso é um imenso orgulho poder colaborar com todos vós.
5: Muito obrigada. Em relação ao balanço?
8: O balanço, eu acho que é um balanço positivo, não é? O ano que nós chamamos o ano menos um, porque é o ano do arranque, é o ano de recordar memórias, é o ano de corrigir muita coisa. Mas acho que o balanço foi positivo e para mim o mais positivo disto tudo foi envolver a freguesia, porque tivemos participantes de toda a freguesia e isso é o que nos une para estes eventos. Acho que é muito importante, a Encarnação necessita muito essa união para que as coisas corram bem.
5: E é assim mesmo, é com união e proximidade que tudo cresce, é verdade?
8: É verdade, e é isso que nós queremos, é isso que nós pensamos. Estamos aqui pela Encarnação, não estamos aqui por mais nada, só pela Encarnação.
5: Muito bem, é verdade, grande freguesia. Para terminar, querem acrescentar mais alguma coisa?
6: Não, penso que já está tudo dito e obrigado mais uma vez à RCM que está presente.
5: Fale-me só das carracenas, para o meu colega.
6: As carracenas é um produto da nossa região, da região Saloia, onde estamos inseridos, e temos estado a desenvolver toda, a continuar a tradição desse produto.
5: Até porque as vendas desse produto revertem?
6: As vendas desse produto revertem sempre para causas sociais, pronto. No caso da Promo Lasanha, já está no Festival do Pão, ou estar nos eventos que faz nas lasanhas. É para as obras, neste momento temos uma grande obra em mãos, temos uma menina que nos consome tudo e mais alguma
5: coisa. Está quase.
6: Ah, exatamente. Eu costumo dizer.
5: Poucos e poucos.
6: Exatamente. Quem não começa não acaba, não é?
5: É verdade.
6: É sempre o velho ditado. E depois, até foi constituída há um ano, está a fazer um ano, a Conferência da Carracena, a Real Conferência da Carracena, e não serve mais nada que é para preservar um produto que é um produto nosso. E se não nos preservarmos, nós...
5: Mais um produto da freguesia da Encarnação.
6: Sim, da freguesia da Encarnação e neste caso da região Saloia também.
5: Região Saloia, também. E que leva a si o Conselho de Mafra mais
6: longe. Exatamente. Posso dizer que através da Câmara, a Real Confraria já esteve na BTL em Lisboa, já pôs pessoas de norte a sul e de ilhas a comer carracenas, e não só, alguns que estrangeiros, que falavam estrangeiro e que queriam provar e provavam e very good, very good.
5: Very good, very good.
6: E pronto.
5: Muito lá, cá e muitas felicidades também para vocês.
6: Obrigado.
5: José Lourenço, muito obrigada, muitas felicidades e continuo com essa energia fantástica.
6: Obrigado.
5: Olha, e deixe-me dizer que tem muito jeito para ir para os leilões.
6: Vai-se tentar.
5: Senhor Rui Pedro, para terminar.
9: Portanto, ainda há um bocadinho estávamos a falar da mina, obra da mina, esqueci de dizer todo o espaço envolvente. Temos lá um depósito de 100 mil litros de água, para os agricultores que queiram abastecer e que tenham falta de água, esse depósito está sempre a correr água para lá. E pá, e quanto à ajuda freguesia, apoia todas as comunidades. Este mês de junho vai entrar, é o mês que temos novamente aqui alguns eventos. Temos karting, temos festa dos chupagrelos, e todos os meses temos eventos. E cá estamos nós para fomentar.
5: Vamos em frente.
9: Estes eventos todos.
5: Muito obrigada
9: pelas vossas hipóteses.
5: Muito obrigada e muitas felicidades para todos vocês, para o vosso executivo e para a vossa freguesia. Meu Vitor.
8: Então eu vou desejar boa tarde a todos. E muito obrigado à RCM mais uma vez por cá estar. E para o ano cá estamos todos para mais um mês para o Agro 2.0. Para o ano, se cá já não é 2.0, é 2.1. E contamos com todos vós para esse apoio e para essa comunicação.
5: Muito obrigada. A RCM fará os possíveis para estar presente.
8: Obrigada.
5: Muito obrigada e muitas felicidades para todos vocês e para a Encarnação. Para toda a população. Muito obrigada. Deixa-me só, por favor, Bruno Vidal, vou só aproveitar já agora para falar então também aqui com um patrocinador da RCM, que é a Luz ao Batata. E quem é que eu tenho aqui para falar comigo? Olha, alguém me está a apontar aqui para um jovem. Filipe, finalmente eu conheço o Filipe.
10: Olá,
5: como está?
10: Bem?
5: Eu sou a Conceição.
10: Tudo bem?
5: Muito gosto. Filipe, o papá não quer falar, é isso?
10: Não, eu não lembro.
5: Ele diz, agora que sejam os mais novos.
10: Está ocupado agora.
5: É. Olha, é um jovem empreendedor.
8: Não, o empreendedor foi eu que criou isto tudo.
5: Ele é que é empreendedor.
8: Eu só limito para não estragar.
5: Ai, limita-se a não estragar. Será assim, sou Fernando? Venha cá. É assim, o Filipe apenas não estraga, diz ele. Isto é uma empresa familiar.
10: Sim, eu espero bem que ele não estrague. Se ele manter, já é muito bom.
5: Quem é que trabalha lá? É a dona Guilhermina também, se farta de trabalhar.
10: É, muito trabalho. Familiar, sou eu, a Guilhermina, o Filipe e a irmã Mariana.
5: Mariana também não estraga?
10: Também não. E depois temos mais 30 funcionários.
5: Só 30?
10: Oh. Sim.
5: Já manda balanço.
10: Já. Pelo menos ao final do mês a gente nunca se esquece deles.
5: Olha, quem é a Luz Batata? É uma empresa familiar e o que é que...
10: A Luz Batata é uma empresa que nasceu há 30 anos. Portamos aí a minha e a da Guilhermina. E começamos com máquinas de descascavam 10 kg de batatas de cada vez e agora temos 8 linhas e descascamos uma média de 25 toneladas dia.
5: Coisa pouca.
10: É mais ou menos 100 toneladas por semana.
5: Vocês vão para fora do concelho, não é? Fornecer grandes empresas também.
10: Sim, a Grande Lisboa nós fornecemos de Cascais, Montijo, a Vila Franca, pronto, isso temos distribuição própria. E depois também temos alguns parceiros que nos distribuem para a zona de Torres Novas, Fátima, Tomar, etc.
5: Não é venda ao público?
10: Não, não.
5: Mesmo que eu, se eu vou lá bater à porta, não me arranjo nada, nem uma batatinha.
10: Não, assim arranjo.
5: Ai, amiga, obrigada.
10: Alguém precisar. Mas,
5: ou então põe-me a descascar batatas, provavelmente. Olha, descasca e leva. Também pode ser.
10: Pelo menos já nos poupava trabalho.
5: Olha, agora vou perguntar aqui ao Filipe. Não é só batatas, o que é que nós temos?
8: A cenoura, a cebola, o alho e o óleo alto rendimento, a fritura.
5: Ok, eu vou lá descascar, não me importo, congelo tudo e faço uma sopinha.
8: Exato.
5: É tudo congelado.
8: Não, é não. Fresco.
5: Ah, é fresco, explico-me.
8: Então. Sim, é fresco, não tem conservantes, não tem nada geneticamente modificado e pronto, e tem 8 dias de validade e tem a pronta cozinhada.
5: Olha, Filipe, muito obrigada, obrigado. Muitas felicidades para vocês, muitas felicidades. Sou Fernando, muito obrigada. Olha, Bruno Vidal, quem é que eu encontrei aqui? O Carlos Julião, aqui está ele. Agora, enquanto encarnascense, é assim que se diz, Julião? Tem cá vindo todos os dias, diga-me lá, como é que tem sido esta grande festa?
11: Ouvintes da SM, boa tarde a todos.
4: Olá, Julião.
11: É um gosto enorme estar aqui e falar para todos vós. Fui apanhado de surpresa aqui na brincadeira. Eu estava aqui a acompanhar o Fernando Luzobatada, de quem eu sou amigo há muitos anos, e curiosamente de repente digo assim: olha, a Conceição não estava ali. Bem, a razão pela qual eu estou aqui é porque participo na Expo Agro, já que, para além de tudo mais, eu sou um encarnacense de Gema, natural e residente. E como tal, sobre a pergunta que a Conceição estava a fazer, devo dizer que penso que correu tudo muito bem, esteve sempre com muita gente, os espetáculos à noite foram muito bons, houve um senão que foi a particularidade de estar muito vento, algumas pessoas queixaram-se, não dá para aguentar e vamos embora, porque as pessoas, enfim, já são menos novas, algumas delas, e como tal, saíam porque tinham, enfim, não o corpo preparado para a intempérie, entre aspas, não era assim uma intempérie muito grande, mas era um frio que incomodava.
5: Julião, vais ficar então para ouvir os fados. Nós estamos a ouvir de fundo.
11: Eu estou a ouvir os fados, não sou um grande apreciador, mas o som que está a sair é muito bom. E estou aqui à espera do meu primo, que combinámos vir às 18 horas e meia, mais ou menos. E neste momento já passou e ele está ali fora a assinar-me para comer, petiscar uns caracolinhos, umas bifanas. Estou à espera dele. Olha aqui ele a ligar-me.
5: Olha, muito bem. Julião, então, divirta-se acima de tudo.
11: Obrigado.
5: Obrigada. E sim, Bruno Vidal, eu neste momento com este som de fundo, não está fácil continuar aqui com a reportagem, mas penso que está o essencial dito e o convite fica feito então para que as pessoas venham até aqui à Encarnação. Porque, olha, alegria não falta, serão todos bem recebidos, há boa comida, há boa bebida, o ambiente está fantástico e se é apreciador de fados, aproveite para ficar e ouvir, vale a pena.
4: Ok, Conceição, aproveita também e eu estou com um bocadinho de inveja, se queres que te diga. E vou-te deixar aqui mais uma tarefa, que para além dos torresmos e do pouco chouriço, vais-me trazer uma carracena também.
5: Exatamente, eu vou-te levar carracenas.
4: Ótimo, fica combinado.
5: Está prometido. Olha, ótimo. Só não te levo uma batata porque, olha, só se for por descascar, também posso levar.
4: Ok, vamos então, já sabe, na Encarnação, hoje é o último dia, tem os fados às 20 horas, vale muito a pena, é terminar a Expo Agro 2.0. Obrigado, Conceição, daqui deste lado vamos continuar com a música.
5: Obrigada, Bruno.
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0: RCM, são 7 horas.
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0: RCM, são 8 horas. 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
2: Olá, eu sou Danilo Gugeral e estamos a iniciar o nosso Ponto de Encontro desta semana. O título que me pareceu bem dar foi Ambivalente Eu. Ambivalente Eu. Bom, estou-me a lembrar que uma vez Jesus disse: seja, porém, a tua, ou seja, a minha palavra, sim, sim, não, não. O que disto passar, os nins, né? O que disto passar vem do maligno, ou seja, é algo que não é ali muito benigno, muito bom, né? Sim, a ambivalência tem sido chamada de muitas coisas. Algumas pessoas veem-na como indecisão, outras como medo de errar. Ela também é conhecida como o síndrome do sim, mas... Está lá o mas. E eu acredito que ela prejudica os relacionamentos, especialmente os namoros sérios. Os namoros que querem casar, ou os namorados que querem casar. Não quer dizer que se casem, mas têm esse objetivo. Estou a namorar para isso, não para passar tempo. É uma coisa séria, uma coisa responsável, madura. Prejudica. A ambivalência prejudica muito. E quanto mais velhas ficam as pessoas, mais a ambivalência pode se tornar um hábito. Para alguns, por exemplo, o compromisso de qualquer espécie é muito arriscado, mas o compromisso nunca deixa de conter algum risco. Há sempre riscos nos compromissos. A vida não é isenta de más decisões, de outros que nos prejudicam, mas se nós dissermos sim, às pessoas e a um certo projeto, então vamos ficar e vamos crescer juntos e até podemos crescer mais, amadurecer mais com os nossos erros e especialmente até com os erros dos outros. Podemos estar atentos, não é? E daí tomarmos decisões melhores, quer para o sim, quer para o não, com os erros dos outros. E o risco, amigo ouvinte, exige uma decisão que vai mudar a nossa vida para sempre, sem que para isso tenhas todas as informações necessárias para tomar a decisão. Às vezes temos de arriscar, não estamos a falar daquelas coisas que todos os amigos, todos os nossos próximos estão a dizer: pá, não te metas aí, isso é muito arriscado, vais à falência, essa pessoa é perigosa, cuidado. Se nós estamos a ouvir a maioria das pessoas que nos amam, que nos querem o bem, que até oram connosco por aquela decisão, não é? Que nos dizem isso, então nós temos de estar atentos. Não é disso que estamos a falar. Estamos a falar do risco inerente à vida. Nós não estamos numa sociedade perfeita. Há coisas que poderão correr mal de vez em quando, não é? Então o risco deste tipo pode ser sábio e pode mudar a tua vida para sempre, a tua qualidade de vida para sempre. Principalmente quando tu tens direção clara de Deus através da Bíblia, estás a obedecer a mandamentos, a palavras de sabedoria de Deus, não é? Estás em obediência à sua palavra, à sua direção, aí vem a bênção de Deus. Deus sempre abençoa a sua palavra, as suas promessas, a minha obediência aos seus mandamentos. A declaração abaixo pode expressar a maneira como muitos solteiros reagem diante dos medos e hesitações de um compromisso. Vê se tu te identificas com alguns deles. Então, vamos lá. Se eu me comprometer demais, posso perder o controle de outras áreas da minha vida. Perdão, identificas-te com isso? Se eu decidir investir neste relacionamento, ele ou ela, e se ela, né, me decide abandonar, será que a dor valerá a pena? Estamos a ver declarações, não é, que muitos solteiros podem conter dentro dos seus corações diante de medos e hesitações. Se eu contar os meus pontos fortes e a minha capacidade, o outro pode me ver como controlador ou se sentir ameaçado pelas minhas habilidades? Posso ficar insatisfeito ou infeliz por perder um pouco da minha privacidade, da minha liberdade? Se eu investir num relacionamento, estou ali num posicionamento ambivalente? Continuando, existem certos aspectos da minha vida de solteiro dos quais eu não quero abrir mão, não quero perder, passar por uma perda para ganhar, por exemplo, uma conjugalidade? Outra, talvez eu precise de abandonar alguns amigos solteiros ou atividades que não compartilho com aquela pessoa com quem eu quero investir num namoro sério. Estou disposto a isto? Algumas das atividades nas quais essa pessoa está envolvida não são muito importantes para mim. Então, como é que é? A pessoa é espetacular, mas ela está envolvida, não é? A pessoa com quem eu estou numa corte, num pré-namoro ou até num namoro, essa pessoa está envolvida, não são tão importantes para mim, estou aqui indeciso por causa disso. Gosto do relacionamento da maneira como está agora. Por que mudar a minha vida, né? Ou seja, estou aqui indeciso, mudo ou não mudo? O que acontece se eu me comprometer e de repente aparecer outra pessoa? Vou perder a oportunidade de deixar o par perfeito para mim. O casamento dos meus pais não é bom. Não quero repetir o mesmo erro. Enfim, muitas vezes fala-se de ambivalência como o conflito da aproximação e fuga. Ambivalência é aquele conflito interior. Aproximo, fujo. Aproximo, fujo. Isto é uma luta, às vezes, muito dura, interior, entre o nosso coração, né, as nossas emoções e a nossa razão, o nosso raciocínio frio. Uma luta ali, não é? Entre as emoções, o que estou a sentir, mas o que estou a pensar também. E essa luta continua até que uma decisão consciente seja tomada com sabedoria, com a confirmação de Deus, usando pessoas para nos confirmar. Olha, sim, claro, quem toma a decisão depois és tu, o sim, não é? Mas tu tens confirmação. Todos nós temos aquilo que se chama zonas cegas, não é? Na nossa vida. É como tu estás a conduzir um carro, tens o espelho, há ali uma parte onde nem pelo espelho do meio do carro, nem pelo espelho do lado esquerdo do carro, né, que está logo ali perto do volante do lado esquerdo, há ali uma zona que não apanha, que nenhum dos dois espelhos apanha. E todos nós temos coisas em nós que nós não nos apercebemos. Então os outros se apercebem, os outros sabem, eu não sei. Então é bom eu ouvir a minha esposa, ouvir a minha filha, os meus amigos mais próximos, não é? Porque ambivalência é aquele conflito de aproximação, fuga, de indecisão. Alguns solteiros também dizem que ainda não se envolveram num relacionamento sério porque estão à procura da pessoa perfeita. Ou seja, querem casar com Jesus, não é? Pronto, tudo bem, nós somos a noiva de Cristo. Mas agora, adivinha, não há uma pessoa perfeita fora de Cristo, assim como não há um relacionamento perfeito mesmo o nosso com Cristo, porque ele sendo perfeito, eu não sou perfeito, não é? Tu te sentes assim? Então, pensa no seguinte: suponhamos que encontras a pessoa, entre aspas, perfeita, ou vamos dizer saudável. O que existe em ti capaz de atrair essa pessoa e fazê-la se apaixonar por ti? O que é que há em ti de maturidade, de doação, de escuta ativa, de conversa empática, compreensiva, o que é que há em ti que atrai essa pessoa, que faz com que essa pessoa muito interessante e saudável veja em ti assim, é um bom partido, entre aspas, não é? É algo para se refletir. Tu já pensaste na ambivalência como uma maneira de perfeccionismo? Sim ou não? Aproximo, fujo. Sabes, o perfeccionismo é uma doença emocional. Muitas vezes é um problema de autoimagem, de autoestima, coisas que nós ouvimos dos outros. O Dr. Frankenstein tentou criar a pessoa perfeita juntando partes maravilhosas de diversas pessoas. Sabes isso, né? Da história. Foi uma experiência que, na melhor das hipóteses, não deu certo. Outra razão da ambivalência é chamada síndrome do eu não sou suficientemente bom. Síndrome do eu não sou suficientemente bom. Epá, eu não gosto muito de mim. Eu não me amo. Eu não me valorizo. Eu sou um lixo. Quem é que vai gostar de mim? Né? Da minha comida? Sei lá, do meu cabelo, dos meus lábios, do meu corpo, esta coisa, eu não sou suficientemente bom. Insegurança, ambivalência. Perfeccionismo, sim, num dos extremos, no outro extremo, a insegurança. Ok? Então, tu podes estar mesmo motivando a outra pessoa a ter uma imagem errada de ti. O que fazer se és ambivalente? Três passos pequeninos importantes. O que fazer se tu estás a perceber que és inseguro e por isso ambivalente? Primeiro passo, lembra-te que de um pouco de ambivalência a vida é feita. Ou seja, isso é natural. É sábio até. Deixa-me avaliar, deixa-me pensar, não me quer precipitar. Esse é um bom fundamento. Primeiro passo. Segundo passo. Identifica os medos que te impedem de agir. Qual é? Eu tenho, na verdade, medo de quê? É um medo irracional ou é um medo racional? Um bom medo. Corre outra vez à palavra de Deus e descobre como viver uma vida sem medos. Concentra-te em versículos como: porque Deus não nos tem dado um espírito de cobardia. Não, isto não vem de Deus. Recorre à palavra. Enche-te da palavra. Enche-te desta arma contra pensamentos autodestrutivos e enganadores, ou de autoengano, melhor dizendo. Primeiro passo, um pouco de ambivalência natural. Segundo, identifica os medos e passa-os pelo filtro da palavra de Deus. E o terceiro passo, então, se tu estás a fazer progressos num relacionamento, a ambivalência também é importante para tu falares abertamente dos teus sentimentos com outra pessoa. Ou seja, podes ver, tê-la como um potencial, como algo que tem potencial positivo para falar dos teus sentimentos sinceros com outra pessoa e começarem-se a habituar a comunicar, como falamos na semana passada, de uma forma amorosa e profunda. Né? Podes ir ao Spotify e ouvir o nosso programa, o nosso ponto de encontro da semana passada. Então, pode ser que ela esteja também a lutar com alguns dos teus medos, e uma boa conversa transparente acerca das emoções pode destruir o poder do medo, do bloqueio. Vale a pena arriscar ter estas conversas, não? Então, estou quase a terminar perguntando: se tu tens medo de te comprometer, quais são alguns dos temores, dos medos que te impedem de te entregares totalmente a um relacionamento? tens pedido ajuda, tens falado com alguém, com algum conselheiro, com algum pastor, né? Tens sido uma pastoral, uma reunião onde és cuidada pastoralmente, direcionada. Tu acreditas que Deus vai receber mais ou menos glória, louvor, com a presença dessa pessoa que tu queres, estás a ponderar entrar numa relação? Deus vai ser aplaudido com a presença dessa pessoa na tua vida, aplaudido por ti, pelos teus pais, pelos teus filhos, enfim, pelos teus próximos? Pergunta importante, né? Onde fica Deus no meio dessa pessoa? É algo muito importante para pensares. E por último, que passos tu queres dar hoje? Eu já perguntei numa das semanas passadas, que passos queres dar hoje para te moveres da ambivalência para o compromisso? Vou repetir, que passos, escreve, pensa, que passos quer, por exemplo, começar a ler o Novo Testamento pode ser um passo, não é? E veres como Jesus ensinou os seus alunos, os seus discípulos, a se relacionarem. Como queres, né? Quais são os passos, outros passos que tu queres para saíres da posição de ambivalente para uma posição de pessoa comprometida com pessoas? E estamos a terminar o nosso encontro, que foi assim muito direto, muito amoroso, inspirador, animador, para seguires em frente com a tua vida, nem que seja para isso, e muitas vezes é, pedires ajuda. E aqui estamos nós para te ajudar, se tu o desejares, dar esse passo. E veja, o nosso encontro fica para isso atento, aos contactos que o nosso levita vai dar, aquele abração especial.
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0: 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São 10 horas.
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O mundo da música calma em absoluto no som da RCM. Estamos a iniciar a última emissão de maio do Camera Lantern. 2 horas para relaxar, um bom resto de fim de semana, uma ótima noite de domingo. Começámos hoje com este When You Say Nothing At All, de Ronan Keating. Banda sonora de Notting Hill com Hugh Grant e Julia Roberts nos principais papéis. Uma boa viagem, se for esse o caso, é mesmo para relaxar. Chegamos até 1983. Voz de Lionel Richie e este Stuck On You. Sejam bem-vindos. Stuck on.

Tem aqui a forma mais calma e tranquila de terminarem o vosso fim de semana com o Câmara Lenta. Domingos 10, meia-noite, as primeiras 3 nesta sessão de hoje. Kenny Rogers com Sheena Easton, neste We've Got Tonight. Ainda Stuck on You de Lionel Richie. E abrimos com When You Say Nothing at All de Ronan Keating. Uma ótima noite de domingo. Aqui é mesmo para quem gosta de música calma, até bem perto da meia-noite. Seguimos a nossa viagem com One More Try de George Michael.

Noites tranquilas de domingo, sempre com músicas especiais para pessoas especiais. Som da RCM em 105.6 FM para todo o mundo, em rcmafra.pt. I Won't Hold You Back dos Toto. Atrás ouvimos ainda Fields of Gold de Sting e abrimos a sequência com One More Try de George Michael. Uma ótima noite de domingo. Seguimos agora com os Tears for Fears.

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O mundo da música calma sob escuta até bem perto da meia-noite. Estamos na última emissão de maio do Câmara Lenta na RCM. 2 horas para relaxar até bem perto da meia-noite. Começamos com Woman in Chains dos Tears for Fears. E agora este fantástico Earth Song de Michael Jackson. Caminho das 11. Continuam os votos de um bom resto de fim de semana, uma ótima noite. Esta chama-se If You Don't Know Me By Now, do Simply Red.

Mais três no Câmara Lenta de hoje. Words dos Christians. Ainda Perfect Day, tema de 1972, de Lou Reed. E abrimos a sequência com o Simply Red, a banda de Mick Hucknall. Ouvimos If You Don't Know Me By Now. Estão com o Câmara Lenta para quem gosta de música calma. Fechamos a primeira hora com os Bon Jovi e os Aham.

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Mais uma vez, boa noite, bem-vindos. Estamos de regresso para a segunda hora do Câmara Lenta de hoje. Para quem gosta de música calma, duas horas para relaxar aos domingos, 10, meia-noite. Começámos depois das 11 com este Making Love Out of Nothing at All, o álbum All Out of Love dos Air Supply. Um bom resto de fim de semana, uma ótima noite de domingo. Espero que continue tudo muito bem e tranquilo desse lado. Obrigado pela companhia. Vamos seguir de forma bem tranquila nesta sessão de hoje, a última de maio, com um dos grandes sucessos da carreira dos 10cc. Chama-se I'm Not In Love. Sejam bem-vindos.

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Primeiros acordes depois das 11, segunda hora desta sessão de hoje. Começámos com Making Love Out of Nothing at All, dos Air Supply. Ainda I'm Not in Love, dos 10cc. E acabamos com The Living Years, Mike and the Mechanics. Uma ótima noite de domingo. Chegamos até 1987. Wonderful Life, dos Black.

Provavelmente tem aqui as melhores baladas da rádio. Todos os domingos, sempre entre as 10 e a meia-noite, com o Câmara Lenza no som da RCM. Começamos com o Wonderful Life dos Black. Ainda Angelia de Richard Marx. Este Wonderful Tonight, um clássico de Eric Clapton. Continuam os votos de uma boa viagem, se for esse o caso, uma ótima noite de domingo. Agora o álbum Something to Remember, de Madonna, You'll See.

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Estamos a entrar na reta final deste que é a última emissão de maio do Cameraland. Um dos grandes sucessos de Toni Braxton, Unbreak My Heart, o álbum Secrets. E abrimos a sequência com You'll See de Madonna, o álbum Something to Remember. Câmara lenta, 2 horas com as melhores baladas sob escuta na RCM. Agora os

praticamente nas despedidas com os Queen e este Love of My Life, 1975. E abrimos a sequência com Forever Young, mais um clássico dos anos 80, os Alphaville. Estamos assim praticamente no final de mais uma sessão do Câmara Lenta, a última de maio, as despedidas do mês 5. Pela minha parte é mesmo tudo, espero que tenham gostado, uma boa semana para todos. Fechamos hoje a loja com os suíços Double, também os Roxette e Prince. Fica a promessa de regressarmos no próximo domingo a partir das 10. Fiquem bem. 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